piedade divina, sempre me rege, me guarde, me protege, me ilumine. Amém. Amém. Amém. Amém.

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1: Vamos.
0: Ai, passada, muito bom.
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